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0: É nóis que manda Brasil a turma. Eu sei não, Toninho Cuica. Toninho Cuica sumiu mesmo, rapaz. Foi embora pra roça mesmo, hein? Você tá doido? O menino ficou de mandar pra nós. Até já mandou, passou o Pix semana passada, passou o Pix hoje de novo. Não mandou não, porque parece que mais vai ajeitar aí, viu? Tá ajeitando o telefone lá, mas nós vamos aí divulgar depois. 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
0: Ah, certo, o Toninho Cuica tá com o Tom em Paraguai. Tom em Paraguai, então dá certo, não foi embora pra Rosa, não. Tá aí na, no Tom em Paraguai. Alô, Tom em Paraguai, alô, Vicente Barbudo, bom dia pra vocês também. E mais uma vez, manda um abraço pro meu primo Lucimar da Tia Celso lá no Fundinho, o Pedro de Efigena, essa turma boa que escuta nós lá também, aquele abraço, hein? 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
0: Andelmiro, Delmoi, deixa eu mandar um abraço também pra quem? Cadê a menina que mandou mensagem? Era madrugada, hein? Manda um abraço aqui pro quem que é esse aí? É o Paraíba. Alô, Paraíba! Um abraço pro Paraíba, tá lá ouvindo nós. Mais uma vez, manda um abraço pra toda a turma aí no 26 de outubro. William, Graziele, M, Lauana, a turma lá na Fazenda, Usina também tá aí curtindo o programa Velha Porteira. Aida, mandando um abraço pro Gestiano, que fez aniversário ontem e a festa não para. Edileia Barbosa, mais uma vez, um abraço pra ela também. E nós vamos correndo atrás ali, já a gente chega lá, né? É o Diniz. Alô, Diniz, bom dia, Diniz. Diniz e a esposa tá ouvindo nós, Janice, tá em a Júlia também, a turma lá em Martinho Campos, tá lá curtindo aí, nós, abraço pra vocês aí. E o Deane Vitória, lá no bairro William, mais uma vez, manda um abraço, uma meia, Dona G e Marluça, que tá ouvindo nós lá na volta do Brejo.
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0: É nós que manda abraço, cadê? Gente, já manda um abraço pro Johnny Galo e a Julinha lá no bairro Dona Joaquina, lá também tem o Simval e a Maria, um abraço pro Simval e a Maria, que tá lá agarradinho com nós, abraço pra vocês aí, viu? Vamos ajeitar aqui, mandar um abraço pro meninos, cadê os negócios?

Deixa eu mandar um abraço aqui pra... Mandou um abraço aqui pra Madalena. Manda um abraço bem pra Lucilene, que tá lá ouvindo nós. Alô, Bárbara. Bom dia, Bárbara. Bom dia, Leninha. Abração pra vocês aí. Tá sempre na escuta também. O João lá na Fazenda Fundinho. Mais uma vez, abraço pra vocês aí. Manda um abraço aí pra Dona Neném, aí. Dona Neném, o Paulinho do Bé, o William Bocão e o Gerardinho. Não esquece de mandar um abraço pro Ronaldo, não, viu? O Ronaldo tá ouvindo nós também. Aonde? Lá no bar do Marcinho. Alô, Marcinho. Alô, Rogildo. Daquele abraço.

É nóis, gente. 8h20. Manda um abraço pro meu amigo Júnior Marimbondo. Bom dia, Júnior Marimbondo. Bom dia, Júnior Marimbondo. Um abraço aí pra turma aí no Buriti do Canto. João Lucas e a esposa Zilda. Tá lá ouvindo nós também. Se der programar a música, nós programamos que tá meio agarrado por aqui. Tem também congestionado, mas nós vamos ajeitando aqui, certinho. Alô, Gabriel. Bom dia, Gabriel. Bom dia, Gabriel. Gabriel 1 e Gabriel 2, né? Um abraço pro Gabriel 1 e Gabriel 2. E um abraço também pro Toninho, a turma aí na Agropel. Tá aí ouvindo nós. Abraço aí. E muito obrigado a todos aí da Agropel pelo carinho da sintonia. A turma tá sempre aí curtindo aí a programação da Exclusiva FM. Tem um áudio também do Zé Antônio. Zé Antônio do Nuno. Dá pra conferir ali. Abraço pra vocês aí. Mais uma vez, manda um abraço também pro Serrote. Serrote, não, manda ele não. Serrote e o Careca. Abraço pra vocês aí. O Rogério Duenes. Bom dia, Rogério Duenes. Bom dia pra ele. Bom dia, Luiz do Chiquito. Tem mais. Sumiu no meio da turma ali. Mas vai um abraço pra vocês aí. Certinho? Cadê o Valmir? Alô, Valmir. Alô, Ângela. Bom dia. Essa vai pra toda a turma aí da Agropel também, pra todos os caminhoneiros e carreteiros. Alô, meu amigo Denis Apagão. Aquele abraço.

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11: Gente, nós estamos de volta, estamos ao vivo e a cores, falamos aqui da bonita cidade, terra de Dona Joaquina, aqui em Pompeu, Minas Gerais. Estamos aí a 180 quilômetros, mais ou menos aí, da nossa linda capital de Minas, que é Belo Horizonte. Falamos aí para o Brasil inteiro também, para o mundo inteiro, né? Através aí do aplicativo. Estamos barramados aí para o mundo inteiro, mandando abraço aí pro Ivan. Alô, Ivan, bom dia, Ivan, a turma lá em Angaretá, tá ouvindo nós. Abração para vocês aí, Júnior Marimbondo, abraço para ele, a turma do Buriti do Canto, João Lucas, a Zilda também. E deixa eu mandar um abraço aqui pro Zé Osmar, é vizinho, Zé Osmar, Geraldo Aparecida, toda a turma aí. Eu tava olhando ali, pai, eu ia pro Riba do Muro ali, a turma já tá trabalhando lá, viu? Camila, a turma toda aí, bom dia pra vocês, a turma aí do Virso, do Caldo de Cana, já tá aí com caldo de cana, tem pastel frita, é frita na hora, pastel, tem cerveja geladinha aqui, ao lado do supermercado Super Sul, viu? 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
11: Vamos mandando um abraço aí pra turma, né? Tá aí de já esparramada aí na entrega do Leite, abraço aí pra você, Daíde Leiteiro, um abraço pra ele. Osla Alves, bom dia. Gente, mais uma vez eu reforçando aqui, falando, convidando vocês aí pro almoço no dia 16 de agosto, almoço beneficente aí da Márcia Segurança. Fazer bem alimenta o corpo e aquece o coração. Então contamos aí com a sua ajuda, contamos também com a sua doação. Para você que queira ajudar aí nesse almoço, entre em contato com a Alice no telefone 379-9871-9319, tá certo? Então vamos ajudar aí nesse almoço aí, que será realizado aí no dia 16. Vamos ver se não ajeita uma turma aí, uns violeiros aí, pra cantar umas modas pra turma lá. O caboclo tomando uma cervejinha, saboreando um delicioso almoço e curtindo aí uma boa música, certinho? Então, vamos ajeitar aí. O almoço será no dia 16, lá no Campo do Cristalino. Mais uma vez, passando o telefone aí pra contato aí com a Alice, 379-9871-9319. 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Vamos falar pra cima da nossa companheira Natália, Natália Lima. Alô, Natália Lima, bom dia. Como é que tá, meninada aí? Tudo certinho? Abraço pra vocês aí. Deixa eu mandar um abraço também pra turma aí na região da Fazenda Baú, baúzinho ali, onde o Reis fez festa, né, no dia 31 e ontem, dia 1º. Abraço pra toda a turma aí. Alô, Reis do Forró, bom dia pra você também. 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Vou lá na Meia, bom dia Meia, Dona Gê, Marlúcia, mais uma vez abraço pra vocês aí, e mandar um abraço também pra quem? Pro apoio, não, manda um abraço pra ele lá, né? 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
11: Gente, deixa eu mandar um abraço pro Rubens. Então, bom dia, Rubens. O Rubens está ouvindo nós, né? O Rubens está ouvindo nós. Onde? O Rubens está ouvindo nós lá no Parque de Exposição. Então, um abraço aí pro Rubens e toda a turma lá no Parque de Exposições.
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0: Não, ela já passou por aqui, né? Ela que lá é, faz parte lá da comissão, lá da comissão, lá faz parte lá do sindicato rural, né? Sindicato rural. É, tem que vir até nós, né? Aí nós vai divulgar a turma aí. Deixa eu mandar um abraço aqui pro Branco Serra. Bom dia, Branco Serra. Abraço pra você. Abraço aí pra turma lá na Fazenda Marroás, Fazenda da Tia Morena, Morro do Chapéu. Abraço aí pra todos lá no Pompeu Velho e o Valdir lá na Vaza das Flores. Um abraço pro Lirim também, o Djalma. Essa música aí não cai na programação pra nós, não. Essa aí não é sertanejo. Se não for sertanejo, não é crica. Ela não cai na pasta pra nós de tipo nenhum, mano. O Wilton tá mandando um abraço bem, o Wilton tá gravando um áudio, um abraço pro Wilton, tá lá na escuta também, o Gordo Balaeira, a esposa, as filhas, abraço pra vocês aí, viu? A mamãe do Gordo tá ouvindo nós também, na cabaceira, a dona Romilda e o Beto é o Balaeira, então um abraço pra ele. Cadê o Gordo, o casqueador tá sumido, rapaz. Alô, Zé Carlos, da Celaria JD, um abraço também pro Jim, que tá lá ouvindo nós também. Alô, Belinha, alô, Davi. Alô, Dinha, lá do Secolão. 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Olá, dona Olga, bom dia, dona Olga, bom dia, Chicão, um abraço pra turma também lá na Fazenda Retiro, tá lá sempre ouvindo nós, um bom dia pra vocês aí. E lembrando mais uma vez pra você que tá ouvindo nós lá longeão, hoje tem um grande leilão aí, viu, tem um leilão aí no Parque de Exposições, depois nós conferida aqui, o leilão deve começar mais ou menos às 4 horas da tarde, nós vamos estar marcando presença lá, tá bom? Um abraço pra turma aí do Parque de Exposições, o Rubens falou que a movimentação lá não tá grande, tá um trem do outro mundo, muita gente lá já preparando o gado e abraço aí pra turma aí do Parque Exposição. Falou, Luiz do Chiquito, bom dia também, Luiz do Chiquito. Vida, sonhei contigo. Vamos ajeitar aqui, né? O Zé do Galo e Lala, tá ouvindo nós, Carlinhos, Gabriela, João Miguel, Carlos Eduardo, Maria Eduarda também, um abraço pra vocês. Manda um abraço pro Luciano, manda um abraço pro Luciano, manda um abraço pra turma lá na Fazenda Cabeceira, Olhos d'Água, aquele abraço. Eus e Romil também, né?
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0: Vamos ajeitar aí uma moda boa então, mandar um abraço pra turma que escuta nós lá, Fazenda Floresta também, um abraço pra vocês aí, abraço também pra Lucilene, Lucilene, a Madalena tá na escuta, o Diniz tá lá em Martinho Campos, alô Rogério Coroinha!

0: Forte.
1: Aí é bom, sem defeito, 14 minutos faltando para as 9. Devagarinho, nós já vamos também encerrando os trabalhos daqui a pouquinho. Alô, Dona Maria do Carmo, bom dia, Maria do Carmo. Ela está mandando um abraço para todos os seus parentes, a turma lá na cidade de Pitangui também. A nossa ouvinte Maria do Carmo é lá do centro da cidade. Ela é mamãe do Carlinho, Carlinho do Moisés. Gente boa demais, abração para vocês aí. A Terezinha também está ouvindo nós. Mais uma vez, abraço para você. O Branco Serra está na escuta, abraço também. A Lili Brito, queria, está mandando um abraço aí pro meu pai Aristides e pro meu irmão Bruno e pra minha madarça Sueli, que está lá em Vitória. Ê, turma lá em Vitória, o Aristides Brito tá sempre agarrado com nós. Um abração pra você, Aline Brito. Um forte abraço aí pra ele, nosso grande companheiro Aristides Brito. Um abraço aí, alô Bruno, o Bruno virou uma mão, hein? Um abraço também pra Sueli, toda a turma em Vitória, aí no Espírito Santo. Um bom dia, abração pra vocês aí. Tem uma mensagem do Will também, até agora não deu pra conferir, mas vai um abraço aí pra turma. Vamos mandando abraço aqui pra o Henrique Maciel também, que tá aí ouvindo nós. Totonho lá do sítio do Urucum, aquele abraço. Maria José, bom dia, Maria José, lá na cidade de Martinho Campo. Clarice, tudo bem, Clarice? Clarice Mundinho e Sargento Sidney.

0: É nós que chega para fazer as nossas despedidas. 8 minutos, 56 minutos. A próxima turma que escuta nós aí. Manda um abraço aqui pra Marlene, pra Glaucia, pra Gliciele, pra Johanna. Manda um abraço aí pra Gleice também, o George. A turma lá na Fazenda da Terezinha também escuta nós lá também.
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0: Manda um abraço pro Patrick, rapaz. O Patrick também sumido. Abraço pro Patrick também. Manda um abraço aí pra turma também. Mais uma vez, manda um abraço aí pra todos aí no Assentamento Paulista. Aline Brito, um abraço pra vocês aí. Fala, Aline Brito. Aristides Brito, Bruno. Alô, Sueli. Alô, meu amigo Johnny Galo. Abração pro Johnny Galo também. Tá na escuta aí no Dona Joaquina, tá aí a Julinha e toda a família. Um bom dia pra vocês também, viu? Bom dia, Sival. Bom dia, Sival. Bom dia, Maria. Deixa eu mandar um abraço pro Mundinho. Conhece o Mundinho? Mundinho do Ferro Véi. Mundinho do Ferro Véi e também a Marilda. Abraço pra vocês aí, viu? Como é que chama lá o menino? O Fernando Cocá tava lá no Ferro Velho de Mundinho ontem. Tava, passou. Ele tava lá ontem, então? É mesmo.
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0: Ah, trio Parada Dura chegou com o avião das nove. Bom dia, Libério Charreteiro. Um abraço pra ele. Manda um abraço pro Nivaldo Chimango também. Pro Zé Pereira. Alô, Zé Pereira. Pra dona Silvia. Chiquito da Mara já tá preparando a galinha pro almoço. Isso aí é bom pra ajeitar um almoço. Ô, Chiquito, é bom. Despena a galinha rapidinho, viu? É como gosta da galinha também. Alô, Bonita. Como é que tá aí? Bonita. Bonita tá lá no bar do Guim. Abraço e Batuba. Tá aí tomando uma geladinha, curtindo também a programação. Alessio lá na Fazenda. Pedro Moreira, mais uma vez, abraço pra vocês. Abraço pro Bruno também. O Bruno e Claudinha e o Jim. Carlinho do Pedro Doculo, aquele abraço. Eleutério e Aneia, também escuta nós lá. Aê! Tchãozinho, Tchãozinho tá encerrando os trabalhos aí, Tchãozinho, Tchãozinho e o Pedro. Alô, Renato Assunção, a turma aí, Gerarda. Renato Assunção, o Gés também, o Gés é o chofer de lá, abraço.
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0: Vou lá, né, Cecília, Zezico, Nardel, ajeitado o Zezé pra você aqui, vou, Nardel, ajeitado o Zezé pra você aí, viu? Eu gosto aí do Zezé, mandar um abraço bem, deixa eu ver aqui como é que vai falar em Zezé, mandar um abraço aqui, eu vou ajeitando aqui na correria danada aqui, mas no final vai dar certinho lá, você vê como é que é o Zé, ah, o Zé do Galo, Zé do Galo e lá lá. Aí, abraço aí, Najair, alô, Najair, Najair, tá ouvindo nós, deixa eu mandar um abraço também pra dona, como é que a dona lá chama, o menino falou assim, a dona Josina, também escuta nós lá, alô, dona Josina, um abraço pra senhora então. Luiz do Chiquito tá de boa, ajeitando também. Mussala hoje, tomar uma. Hoje tem que tomar uma, né? Uma boa. Fala em tomar uma, mandar um abraço pro Ronaldo. O Ronaldo tá tomando uma lá no bar da Rogilda. Abraço pra ele, Marcinho da Tia Cersa. Turma boa, hein? Sou Zé da doida. Adriana, Robin Lucas, Bruno e a Isadora também escuta nós. A Cristina tá lá ajeitando o almoço. Cristina, hoje que vai ajeitar o almoço. Essa menina é boa na cozinha também. Vamos ajeitar aqui, cadê? Perdeu, bagunçou lá, mas você vai lá, você não é bobo, você devagarzinho, você chega lá. Gente, mais uma vez, mandando abraço à turma também, lá na Agropel, a turma da Agropel. Quando nós começamos o programa hoje, era 6 horas da manhã, nós começamos falando aí do almoço beneficente que vem aí no dia 16/8. Eu falei beneficente, viu? É isso mesmo. Almoço beneficente da Márcia Segurança, será no domingo dia 16 de agosto. Então, nós estamos aí convidando vocês para esse almoço e contamos aí com a sua doação também. Para você que possa aí estar tá ajudando nesse almoço, eu vou passar mais uma vez o número do telefone da Alice aqui, é o 379-9871-9319 para maiores informações. Faça toda doação, transforma, alimenta e leva esperança para quem mais precisa. Então, lembrando mais uma vez que o almoço será no dia, marcou a data ontem, e quando marca a data, o trem passa, chega mesmo, né? Então será no dia 16 de agosto, no domingo que vem, no outro domingo, né? Do outro domingo. Passou esse, é no outro. Entendeuzinho bom, né? Vamos ver se nós reunimos os violeiros lá, né? Junto aos violeiros e levar pra cantar pra turma lá. A turma comendo, almoçando, comendo um almoço, comendo, fala comendo mesmo. Aí almoçar um almoço bom, tomar uma cerveja geladinha e curtindo umas moras caipira. Nós vamos ajeitar uns violeiros lá pra tá aí fazendo esse almoço aí, ajudando nesse almoço beneficente aí da Márcia Segurança. Abração pra você aí. Falou, Márcia? Nós estamos agarrados aí, juntinho com você aí. Aí, pra quem não conseguiu anotar o telefone, aí pode mandar uma mensagem pra nós aqui no WhatsApp da Exclusiva mesmo, que é o 3530001. Nós vamos, várias pessoas me pediu pra mandar, inclusive nós mandamos até o convite ali pra turma. Deu certinho? Bom, nice. Ô, gente, amanhã tem nós, viu? Deixa eu mandar um abraço então pro pessoal lá, pra Ana, Fabrício e Suzana. E o Adeus, tá a turma que tá viajando. Abração pra vocês aí. Mais uma vez, mandar um abraço pro Gordo Balaíro também. E o Ivan é o moço lá de Angareta. Marcelo e Nair, você viu? Marcelo e Nair, lá no assentamento paulista. Então, um abraço pra vocês aí e abraço pra toda a turma aí, o pessoal lá no, na comunidade Veloso também, tá sempre ouvindo nós. Reis do Forró, aquele abraço. Renato Campos, hoje tem Renato Campos lá na feirinha hoje, então nós topa lá mais tarde. Falou? Abração pra vocês e mais uma vez mandando um abraço pra toda a turma aí no Parque de Exposições, onde logo mais a partir das 4 horas, hein? Um grande leilão. Até amanhã, às 4 horas da tarde.
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7: Horas e 11 minutos.
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Caríssimos, neste primeiro domingo do mês vocacional, demos graças a Deus pelo dom do sacerdócio e por todos os ministros ordenados, que consagram sua vida ao serviço do povo. Hoje, celebramos com alegria o Dia do Padre, pedindo que cada padre, guiado pelo amor a Cristo, continue sendo sinal de esperança, misericórdia e cuidado nas comunidades. Iniciemos nossa celebração cantando. Música.